0: Acho que nesse ponto você já entendeu. Vamos sentar, né? A gente não se vê há um tempinho.
1: É o Júlio falando.
0: Aperta o balão, bufa o caneco. Quem vos fala é aquele que opera a câmera. Esse grande cinema.